0: 6:59.
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2: Opa, olha o finalzão de semana na área. E por aqui estamos mais

0: todo mundo que seu amigo Alex Gouveia já tá na área nesse finalzão de semana, top demais, né? É gospel show, é música de qualidade. E olha, por falar nisso, a nossa primeira sequência tá demais, tá? Aumenta o volume, abrindo a nossa primeira sequência, olha que top, hein?
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0: Já já tem muito mais Gospel Show. É o show da música gospel aqui na sua rádio.
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3: É o Gospel Show de volta na sua rádio. Aumenta o volume. Tá chegando muito.

0: Opa, se liga aí que já já tem muito mais Gospel Show pra você. Eu volto já.
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3: É o Gospel Show de volta na sua rádio. Aumenta o volume. Tá chegando música

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3: 7:58.
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5: Opa, olha o finalzão de semana na área. E por aqui estamos mais...

0: meu show a partir de agora pra você.
1: 7:59.
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11: Uou, chegamos, mais um show da manhã, mais uma super edição pra você. Bom dia cidade, bom dia você nos acompanhando onde estiver com a melhor playlist do seu rádio. É aqui, show da manhã, a sua melhor programação. Bom dia, dona de casa, bom dia, seu Zé, dona Maria, bom dia você, pedreiro, bom dia você, caminhoneiro, curtindo a melhor também. Bem-vindos à melhor sintonia, à boa programação, show da manhã. J. Lu tá contigo e não abro mão, chegamos, bebê.
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3: Meu pai, cuidado que pode ser tarde demais. Fala pra ele, eu já cansei de falar pra ele isso aí. Deixa ele aí, uma hora ele vai entender. Vamos dar outra dica pra ele, ó.

0: Mais um bloco legal no seu Super Show da Manhã. Ótimo dia pra você no trabalho, em casa, onde estiver, de folga, de lazer. Tamo junto e misturado na melhor programação no seu Show da Manhã. Já já vou retornar com muito mais e ainda trazer o seu horóscopo, o guia astral que você sempre espera aqui no Show da Manhã. Até já, já volto.
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0: Voltamos, participa aí, manda o seu zap. Bom dia, pessoal.

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3: Aí, meu compadre. Vou falar pra ela agora. Vambora.

0: pagodinho.
1: Cheguei. 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
3: Guilherme Benuto, Menos é Mais. Matheus Fernandes.
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0: Obrigado, gente.
1: Obrigado. Show da manhã, incrível, essa foi top, hein? Recordamos, e você ligadinho com a programação. Bora curtir as melhores? Chega mais. Daqui a pouco vou voltar, vou trazer indicações. O pessoal tá no trabalho aí, na obra, curtindo a melhor. Tamo junto e misturado na primeira. E também vou trazer horóscopo. Se liga, já já. Tô de volta.

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9: Bom dia, estamos de volta com seu show da manhã. Bora curtir as melhores?

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2: J-Lo.

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2: Vou fazer um planeta de cores aqui hoje, vamos. Quem tá com nós, joga a mãozinha pro céu.
3: Vamos animar, hein?
4: Quem escolheu foi ele.

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1: Show da manhã, incrível, essa foi top, hein? Recordamos, e você ligadinho com a programação. Bora curtir as melhores? Chega mais! Daqui a pouco vou voltar, vou trazer indicações. O pessoal tá no trabalho aí, na obra, curtindo a melhor. Tamo junto e misturado na primeira. E também vou trazer horóscopo. Se liga, já já! Tô de volta.

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2: Opa, bom dia, voltamos! Você ligado com a melhor playlist publicitária e agora ao som da melhor música. É o Show da Manhã na sua companhia? Aumenta o volume aí!

0: Show da Manhã, incrível, essa foi top, hein? Recordamos, e você ligadinho com a programação. Bora curtir as melhores? Chega mais, daqui a pouco vou voltar, vou trazer indicações. O pessoal tá no trabalho aí, na obra, curtindo a melhor. Tamo junto e misturado na primeira. E também vou trazer horóscopo. Se liga, já já, tô de volta.
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1: 9:05.
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3: Esse é o seu show da manhã, estamos de volta depois do casting publicitário detonar todas. Vem com a gente, divulga sua marca também aqui no seu show da manhã. Vem fazer a diferença, vem crescer e aparecer. Bom dia cidade, aumenta o volume, voltamos com a melhor playlist pra você.

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2: Ana Castelo, o que que
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Esse é o seu Show da Manhã. Daqui a pouquinho eu tô de volta. JLu no comando e você daí na playlist também. Dá um toque especial, manda o seu som, a sua recordação, o seu passado, o seu sucesso. Já já vou trazer muito mais interações por aqui. Segura aí.

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3: Oh, voltamos com muito mais participação, você interagindo, participando, interagindo, fazendo o som rolar por aqui, sempre na melhor programação do Show da Manhã. Aumenta o volume, mais uma batalha de música aí na área. Bom dia!

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1: Esse foi o seu Super Show da Manhã. Tamo de volta, claro, amanhã, na melhor programação, na número 1. Obrigado pelo seu carinho, sua audiência. Super tarde, hein? Tchau!

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11: 9:38.
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13: chegamos, mais um show da manhã, mais uma super edição pra você. Bom dia cidade, bom dia você nos acompanhando onde estiver com a melhor playlist do seu rádio. É aqui, show da manhã, a sua melhor programação. Bom dia, dona de casa, bom dia, seu Zé, dona Maria, bom dia você, pedreiro, bom dia você, caminhoneiro, curtindo a melhor também. Bem-vindos à melhor sintonia, à boa programação, show da manhã. J. Lu tá contigo e não abro mão, chegamos, bebê.
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3: Meu pai, cuidado que pode ser tarde demais. Fala pra ele, eu já cansei de falar pra ele isso aí. Deixa ele aí, uma hora ele vai entender. Vamos dar outra dica pra ele, ó.

0: Mais um bloco legal no seu Super Show da Manhã. Ótimo dia pra você no trabalho, em casa, onde estiver, de folga, de lazer. Tamo junto e misturado na melhor programação no seu Show da Manhã. Já já vou retornar com muito mais e ainda trazer o seu horóscopo, o guia astral que você sempre espera aqui no Show da Manhã. Até já, já volto.
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3: Voltamos, participa aí, manda o seu zap. Bom dia, pessoal.

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2: parece que eu já quero sentar aqui num bar em Goiânia mesmo e já começar a beber ouvindo essa.

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3: Aí, meu compadre. Vou falar pra ela agora. Agora. Vambora.

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4: Guilherme Benuto, Menos é Mais, Matheus Fernandes.
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0: Obrigado, gente.
1: Obrigado. Show da manhã, incrível, essa foi top, hein? Recordamos, e você ligadinho com a programação. Bora curtir as melhores? Chega mais! Daqui a pouco vou voltar, vou trazer indicações. O pessoal tá no trabalho aí, na obra, curtindo a melhor. Tamo junto e misturado na primeira. E também vou trazer horóscopo. Se liga, já já! Tô de

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9: Bom dia, estamos de volta com seu show da manhã. Bora curtir as melhores?

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2: Vou fazer um planeta de cores aqui hoje, vamos. Quem tá com nós, joga a mãozinha pro céu.
3: Vamos animar, hein?
4: Quem escolheu foi ele.
3: Quero você.

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1: Show da manhã, incrível, essa foi top, hein? Recordamos, e você ligadinho com a programação. Bora curtir as melhores? Chega mais! Daqui a pouco vou voltar, vou trazer indicações. O pessoal tá no trabalho aí, na obra, curtindo a melhor. Tamo junto e misturado na primeira. E também vou trazer horóscopo. Se liga, já já! Tô de

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2: Opa, bom dia, voltamos! Você ligado com a melhor playlist publicitária e agora ao som da melhor música. É o Show da Manhã na sua companhia? Aumenta o volume aí!

Show da Manhã, incrível, essa foi top, hein? Recordamos, e você ligadinho com a programação. Bora curtir as melhores? Chega mais! Daqui a pouco vou voltar, vou trazer indicações. O pessoal tá no trabalho aí, na obra, curtindo a melhor. Tamo junto e misturado na primeira. E também vou trazer horóscopo. Se liga, já já! Tô de volta.

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1: 10:44.
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3: Esse é o seu show da manhã, estamos de volta depois do casting publicitário Detonar Todas. Vem com a gente, divulga sua marca também aqui no seu show da manhã. Vem fazer a diferença, vem crescer e aparecer. Bom dia, cidade, aumenta o volume. Voltamos com a melhor playlist pra

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Esse é o seu Show da Manhã. Daqui a pouquinho eu tô de volta. JLu no comando e você daí na playlist também. Dá um toque especial, manda o seu som, a sua recordação, o seu passado, o seu sucesso. Já já vou trazer muito mais interações por aqui. Segura aí.

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5: 10 horas e 59 minutos.
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9: Olá, pra você desejo uma ótima sexta-feira, começando agora mais um Forró Mania, com a minha apresentação, locutora Patrícia Vieira. Seja você muito bem-vindo, muito bem-vinda. A programação do Forró Mania de hoje tá bem bacana. Vem curtir comigo. Forró Mania está começando.
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0: tocando pra você sempre o melhor do forró. Este é o programa Forró Mania, que em instantes volta, trazendo mais músicas pra você. Continue por aí.
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0: Olá, chegando para você o nosso Esporte Agora de hoje com a minha apresentação, locutora Patrícia. E o técnico Cuca admitiu preocupação com o setor defensivo do time do Santos para o duelo com o Remo. O placar agregado de 8-3 para o time santista não deixou o treinador satisfeito. A gente buscava ter um bom rendimento nesta partida. A gente sente que vai empatar, virar, mas era preciso um bom jogo depois do tropeço diante da Chapecoense. Mas o que mais preocupa é ter tomado 2 gols e ter deixado o time finalizar o dobro que finalizou lá na Venezuela. Temos de encontrar uma solução, afirmou Cuca.
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9: 11 horas e 17 minutos.
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0: Forró Mania está de volta. Que bom é te fazer companhia ao som deste ritmo muito alegre, dançante, contagiante, que é o forró. Sou a locutora Patrícia Vieira e agora tem mais um bloco pra gente curtir.
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0: Você está curtindo Forró Mania. Por aqui só música boa pra você dançar. Não saia daí, eu volto já.
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2: E o árbitro português João Pinheiro, que apitou a vitória da Argentina sobre a Suíça por 3-1 nas quartas de final da Copa do Mundo, esfriou a polêmica com Messi, que viralizou após a partida. João Pinheiro afirmou que Messi deu trabalho, mas disse que isso acontece com outros jogadores também. Após o jogo, uma dublagem divulgada pela emissora TYC Esportes mostrava o camisa 10 mandando o árbitro falar direito com ele. O que aconteceu com Messi também aconteceu com outros jogadores. Claro que, por ser a figura do Messi, fez com que fosse mais vista. Mas é algo que acontece naturalmente no futebol, afirmou João Pinheiro ao Canal 11 de Portugal.
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2: Já voltei trazendo pra você muito mais sucessos aqui na programação do Forró Mania. Programa este feito com muito carinho pra você poder dançar, curtir, se alegrar. Afinal de contas, música é isso, né? É alegria, é agitação. Então aumenta o volume que agora tem mais som.
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0: você curtiu mais um programa Forromania. Que seleção musical gostosa, não é mesmo?
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1: 11 horas e 53 minutos.
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6: Olá, pra você desejo uma ótima sexta-feira, começando agora mais um Forró Mania, com a minha apresentação, locutora Patrícia Vieira. Seja você muito bem. Desejo uma ótima sexta-feira, começando agora mais um Forró Mania, com a minha apresentação, locutora Patrícia Vieira.

0: 11:59.
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2: Opa, olha o finalzão de semana na área. E por aqui estamos mais uma vez.

0: pra todo mundo que seu amigo Alex Gouveia já tá na área nesse finalzão de semana top demais, né? É gospel show, é música de qualidade. E olha, por falar nisso, a nossa primeira sequência tá demais, tá? Aumenta o volume, abrindo a nossa primeira sequência, olha que top, hein?
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0: já já tem muito mais Gospel Show. É o show da música gospel aqui na sua rádio.
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3: É o Gospel Show de volta na sua rádio. Aumenta o volume. Tá chegando música.

0: Opa, se liga aí que já já tem muito mais Gospel Show pra você. Eu volto já.
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3: É o Gospel Show de volta na sua rádio. Aumenta o volume. Tá chegando música top.

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3: 12 horas e 58 minutos.
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5: Opa, olha o finalzão de semana na área. E por aqui estamos mais uma vez.

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0: começando a partir de agora no seu rádio. Vamos nessa, vamos aqui esquentar ainda mais a sua tarde. Aumenta esse volume aí, porque tá começando mais uma edição do seu Show da Tarde.
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3: 13 horas e 14 minutos.
4: Voltamos com tudo para mais um super bloco musical repleto de sucessos aqui no seu Show da Tarde. Ó, espero que você esteja animadão aí, hein? Pois estamos aqui naquele clima, daquele jeito, no pique, hein? Bora aumentar o volume aí porque músicas incríveis vão rolar a partir de agora.

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2: Com tudo para mais um super bloco musical repleto de sucessos aqui no seu Show da Tarde. Ó, espero que você esteja animadão aí, hein? Pois estamos aqui naquele clima, daquele jeito, no pique, hein? Bora aumentar o volume aí porque músicas incríveis vão rolar a partir de agora.

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9: Muito bem, depois desse breve intervalo comercial, a gente tá de volta aqui com mais uma dose de música boa no seu show da tarde. Tá prontinho aí pra embalar mais ainda as melhores? E aí, tá prontinho pra ouvir aí somente as mais da tarde? Então se liga e vem junto com a gente. Tamo de volta.

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5: Tudo para mais um super bloco musical repleto de sucessos aqui no seu Show da Tarde. Ó, espero que você esteja animadão aí, hein? Pois estamos aqui naquele clima, daquele jeito, no pique, hein? Bora aumentar o volume aí, porque músicas incríveis vão rolar a partir de

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1: 14 horas e 16 minutos.
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0: Obrigada!
1: Abençoe.
0: Tamo junto!
1: É nóis!
2: Valeu!
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1: Moleque.
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5: Luan Santana e Léo Foguete. Luan City Festival, São Paulo.

0: 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Quem gostou, joga a mão e faz barulho, vai.
1: Muito obrigado, São Paulo!
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2: Com tudo para mais um super bloco musical repleto de sucessos aqui no seu Show da Tarde. Ó, espero que você esteja animadão aí, hein? Pois estamos aqui naquele clima, daquele jeito, no pique, hein? Bora aumentar o volume aí porque músicas incríveis vão rolar a partir de agora.

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1: 14 horas e 59 minutos.
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0: amanhã. 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
3: Sabia Garnaldo e Mari Fernandes assim.

0: derrama um choro.
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0: Se essa é a sua verdade pra ele, aplauda o nome de Jesus, aplauda ele.
1: Mas esse programa é bom demais, gente. 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
4: Você sabe por que alguns ovos podem ter duas gemas? Porque durante a ovulação, dois óvulos são liberados ao mesmo tempo. E é mais comum isso acontecer com galinhas jovens.
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12: 15 horas e 28 minutos.
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0: deixou na temporada.
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1: Valeu.
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3: Não tem jeito, meu compadre. Vambora. Ela vacilou comigo, nós estamos aí, né? Tudo certo.

0: Coração partido!
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3: Ô, Rio Preto! Já diga Arnaldo e Zé Neto e Cristiano junto e misturado, hein?

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3: E essa foi pra finalizar a edição dessa sexta-feira. Aproveita o fim de semana e segundona, se Deus quiser, tem mais Super Tarde aqui na Sintonia Certa. Tchau.
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4: 15 horas e 53 minutos.
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1: Pessimismo te leva à fraqueza, já o otimismo ao poder. 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
1: 15 horas e 59 minutos.
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3: Oi, turma! Estamos chegando com mais um Chega Junto! Vem com a gente, vem! No caminho te explico!
2: O sucesso está de volta!
3: A audiência é lá em cima sempre, não dá pra comparar, hein? Tá todo mundo ouvindo e curtindo!
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3: Chega junto! Bom, então, turma! Começando na sexta-feira, linda, abençoada, mais uma edição do nosso Chega Junto! Comunicação Diego Ferrari com você, não importa o dia, não importa a hora, só dá Chega Junto, hein? Aumenta o som, tá chegando o campeão de audiência.
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0: amigo.
1: Esqueça tudo.
0: Pou, sucesso.
1: Tiro.
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1: Você lembra dessa?
2: Lógico.

0: Sorriso Maroto. Deus abençoe a vida de vocês.
1: A nós, irmão.
0: Gratidão. Valeu, gente. Obrigado.
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2: Voltamos com Chega Junto, chega pra cá, chega junto, é aqui ó.
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0: Esse é o churrasquinho do Menos é Mais.
1: Sim, senhor!
0: Mais ou menos assim, quem gostou faz barulho, vai.
1: Que isso, cara?
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0: muito barulho, senhoras e senhores. Glória Groove!
1: Um sorriso no pagode.
0: Ouça!
1: Tamo junto, Bruno. Obrigado,
2: lindo demais, lindo demais. É isso aí, que sequência incrível, hein? A gente volta já, não sai da sintonia.
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0: Valeu, turma! Essas são as últimas de hoje aqui dessa sexta-feira, finalzão de semana chegando. Obrigado aí sempre, tá, pessoal? Ó, se cuida, juízo, coloque Deus à frente de tudo. Se você beber, não dirige. Se dirigir, não beba, tá bom? Finalzão de semana aí chegando, cuidado nessas estradas, tá, gente? Beijo no seu coração, fique com Deus e até segunda!
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2: 16 horas e 56 minutos.
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4: Oi, turma! Estamos chegando com mais um Chega Junto! Vem com a gente, vem! No caminho eu te explico!
3: O sucesso está de volta!
4: A audiência lá em cima sempre, não dá pra comparar, hein? Tá todo mundo ouvindo e curtindo!
5: No ar! No ar! O programa que reúne toda a turma na mesma sintonia! O programa que reúne toda a turma na mesma sintonia! 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
6: Eu adoro esse programa!
5: 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Até a concorrência tá ouvindo com a gente! 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
4: Chega junto! Vamos então, turma! Começando na sexta-feira, linda, abençoada, mais uma edição do nosso Chega Junto!
7: Chega junto!
4: Vamos então, turma! Começando na sexta-feira, linda, abençoada, mais uma

0: Expresso.
1: 16:59.
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5: E aí, galera, tudo certinho? Final de semana, que tal curtirmos juntos aqui um pagodaço, hein? É, a partir de agora eu trago pra você o melhor do samba e do pagode pra, sem dúvida nenhuma, a gente curtir numa boa aí esse final de semana com as melhores músicas. Então vamos remexer o esqueleto aí, levanta da cadeira, levanta do sofá, levanta de onde você estiver aí, né? Se você estiver dirigindo, não dá pra levantar agora, mas vai mexendo o esqueleto sentadinho mesmo onde você tá aí, viu? Então bora lá com o nosso pagodaço a partir de agora no ar aqui com você.
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1: Eita, essa é boa demais, né? Fala a verdade. É o Pagodaço, com o melhor do samba e pagode pra você, que volta já já. Daqui a pouquinho, depois do intervalo. Não sai daí.
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1: Sente só que beleza. É o Pagodaço, as melhores músicas do samba e pagode na melhor programação, hein? De volta aqui no seu rádio.
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0: grito! Dá um grito! Galera, todo show que a gente faz tem uma música que a gente gosta de cantar ela uma, duas, três, quatro vezes no show. E eu queria saber se vocês autorizam a gente cantar Complicado mais uma vez. A gente pode cantar Complicado mais uma vez? Então eu queria pedir a todos vocês que cantassem bem alto, bem alto, bem alto, pra gente fazer esse vídeo rodar o Brasil amanhã, pode ser? Posso contar com vocês? Vamos nessa então? Complicado.
1: Lou da Cadu! Vamos cantar.

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1: E aí, tá curtindo bastante? Tá curtindo o nosso pagodaço? Tá requebrando, mexendo o esqueleto? Ó, uma parada rapidinha só pra você tomar uma aguinha, mas eu volto já já com mais músicas. Não sai daí.
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3: E já estamos de volta aqui com o nosso pagodaço. E você vai curtir esse som aqui, ó. Escuta aí.
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1: Finalizando, que pena, passou rápido, né? Finalizando mais uma sequência e o nosso pagodaço também vai ficando por aqui hoje. Um grande abraço, beijão no coração de todo mundo, fique com Deus e um ótimo final de semana, que as coisas boas sempre te aconteçam, viu? Tudo de bom, tchau, gente, fui!
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12: 17:53.
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1: E aí, galera, tudo certinho? Final de semana, que tal curtirmos juntos aqui um pagodaço, hein? É, a partir de agora eu trago para você o melhor do samba e do pagode para, sem dúvida nenhuma, a gente curtir numa boa esse final de semana com as melhores músicas. Então vamos remexer o esqueleto aí, levanta da cadeira, levanta do sofá, levanta de onde você estiver aí, né? Se você estiver dirigindo, não dá para levantar agora, mas vai mexendo o esqueleto sentadinho mesmo onde você tá aí, viu? Então bora lá com o nosso pagodaço a partir de agora no ar aqui com você.
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0: 17:59. Confira a partir de agora na sua rádio Alimente-se Bem. Dicas para o seu dia a dia para você levar uma vida muito mais saudável. 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
1: Coma de tudo. O mais importante é perceber que nenhum alimento é proibido, a não ser que a pessoa precise fazer uma dieta restritiva, caso seja paciente de diabetes ou doença celíaca, por exemplo. É muito comum que as pessoas pensem que comer só salada é uma boa forma de manter a alimentação saudável, mas isso não é verdade. O famoso prato colorido, ou seja, aquele que tem uma fonte de fibras, minerais, vitaminas e proteínas, é sem dúvida o prato mais saudável.
0: Você acabou de ouvir Alimente-se Bem. A qualquer momento a gente volta com mais dicas para você.
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finalzão de semana, mais um Você Quem Manda, Johnny Crazy por aqui, pilotando a nave musical, e você também pilota com o seu sucesso, o seu som por aí, indicando pra gente, pra nós. Tamo junto, boa curtição a todos, Você Quem Manda tá na área, ótimo final de semana.

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1: Oi, certinho. Show de bola, hein? Que programação show. Daqui a pouquinho voltamos com muito mais, com mais Você Quem Manda. E você sempre ligado com o melhor programa. Valeu? Espero o seu zap aqui, o seu contato, viu? Manda aí Facebook, também no Instagram e no zap zap da número 1. Já estamos de volta. Aguenta aí. Só uma aguinha e já voltamos.
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1: E aí, tá curtindo a programação do Você Quem Manda? Vambora, hein? Vamos pra cima. Chegamos com mais um bloco incrível. Chega mais, aumenta o volume aí. Na curtição total, é o melhor programa. Manda o seu alô, sua canção, pede aí. Pois você manda em nossa programação. Tô aguardando o zap zap aqui da número 1, hein? Manda!
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3: Ei, você quem manda, que bloco foi esse? Show de bola pra arrebentar tudo, pra recordar, pra destruir coração, pra animar, pra ler mach... pra mexer o esqueleto e tudo mais. É só aqui, você que manda, que passa isso na melhor vibe pro melhor ouvinte da número 1 do Brasil. Você, daqui a pouco tu de volta. Fique aí!
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3: Oi, você quem manda. Chegamos com mais um bloco incrível, incrível. Valeu, pessoal, na sintonia com a gente pelo Zap Zap também e pelo app Curtindo a Melhor. Você quem manda, obrigadão pela audiência, pelo carinho, achando a gente aí na internet, né? Bom demais. Espero que esteja gostando da programação. Você quem manda, tem muito mais. Aumenta o volume.
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